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0: canta parabéns pro Nenê, canta.
1: Nenê.
0: Parabéns a
1: você. Parabéns a você.
2: Parabéns a você.